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Qual é o passo de fé que você precisa dar hoje com o mar fechado na sua frente? Olhando para o mar, não vendo saída, qual é o passo de fé que você precisa dar hoje? Eu não sei, mas você sabe. O que tem te impedido, talvez, de exercer a sua fé e viver o seu milagre. Ver o seu filho, a sua casa, seu esposo, sua esposa transformado, liberto. Ver a cura chegando do câncer. Ver a libertação. Ver os olhos se abrindo. Qual é o passo de fé que você precisa hoje? Qual é o mar que está diante de você que te impede de caminhar? Se Deus diz para você, somente marche. Está na hora de você marchar. Está na hora de você ter um ato profético. Está na hora de você colocar em prática aquilo que o Senhor já te entregou. Porque Ele já te entregou. Se existe alguma dúvida, eu quero, olha, trazer para o teu coração. Tenha certeza e a convicção de que já está preparado. Já está pronto. Só falta o seu ato de fé. Que o Espírito Santo de Deus hoje possa arrancar de ti toda a cegueira espiritual. Que o Espírito Santo hoje renove a sua fé e que te dê coragem para marchar. Porque até para marchar precisa de coragem. Tem gente que está tão cansado que está querendo que chegue a delivery. iFood. Vou ligar ali, vou pedir. A pastora vai orar e vai chegar. Eu também preciso orar. Eu posso pedir a pastora para orar? Pode. Claro, deve. Eu posso pedir o obreiro, diaconizo, presbítero? Pode, deve. É meio oração iFood. Mas você pode orar também. Você tem livre acesso a Deus. O véu do templo se rasgou de cima a baixo. E você tem livre acesso a Deus. Eu tenho uma boa notícia para você. Jesus, aquele do Novo Testamento, Ele está aqui hoje e está operando sobre a vida, sobre a sua vida hoje, sobre a tua saúde hoje, sobre a tua casa hoje, sobre a tua vida profissional hoje, sobre a tua vida sentimental hoje. Deus está neste lugar e a glória dEle é sobre a sua vida. Se não duvidardes e tiverdes fé, tudo o que pedires vos será feito. Quem está pronto para pedir hoje? Quem está pronto para dar o passo de fé hoje? Pastora, mas eu fui lá no consultório e o médico disse para mim assim, olha, é só Jesus. Então, graças a Deus. Se ele disse que é só Jesus, ele já profetizou na sua vida. Pastor, o advogado disse que não tem jeito. Tem jeito sim, porque quem está na sua causa é Jesus. Ele é o advogado. O milagre vai depender da sua fé. Que o Senhor possa abençoar a sua vida nessa noite e em todas as outras. Que a glória de Deus seja sobre a sua vida. Que Deus possa realizar aquilo que o teu coração hoje tem colocado diante dele. Eu te dou uma boa notícia. Você não veio aqui só para passar uma hora e meia ou duas horas na igreja. Não, você veio para ter um encontro com aquele que traz a resposta para a sua vida hoje. Ele é o Deus da resposta. E Ele esclarece sobre a sua vida. Louve o Senhor com suas palmas. Eu passo a palavra para o pastor Claudinei em nome de Jesus.

A fé é o firme fundamento daquilo que nós esperamos. E a convicção, aquilo que os nossos olhos não veem. É fé. A pastora disse, Guilherme, que o povo, eles só tiveram atitude de fé quando veio o diagnóstico de destruição. Ah, pastor, mas qual foi o diagnóstico? Uai, Faraó vindo com a fúria atrás. A pastora disse que os irmãos só tiveram uma atitude de fé, pastor Mauro, quando tiveram o diagnóstico que no outro dia ia internar a criança Regina, então criança Regina, para amputação dos pés. Às vezes, Adriano, nós esperamos o diagnóstico de destruição para começarmos a exercitar a nossa fé. Mas não é isso que Deus requer de nós. Deus quer que nós andamos por fé, dia após dia. Até quando tu vai esperar vir o diagnóstico de destruição para começar? Eu vou orar, eu vou para o monte, eu vou jejuar, eu vou fazer. Não, agora tu pode exercitar a tua fé. É o firme fundamento daquilo que eu espero. É andar em direção àquilo que eu espero, Rian. Deus disse: diga ao povo que marche. Quando Moisés fala, o povo se levanta e começa a caminhar na esperança. De quê? Eu não estou vendo nada acontecer. Mas quando eles chegaram no mar, já não tinha mais águas. Estava a terra seca, porque eles andaram em direção à esperança. Eu não sei qual é o mar que está na sua frente, mas eu sei que se você der ouvido à ordenança de Deus, pode caminhar firme na esperança, porque certamente o milagre não vai acontecer, não. Já aconteceu. Para você dizer assim: olha, o milagre já aconteceu, não precisa os seus olhos ver. É Marcela, né? Não precisa os seus olhos ver. Basta você caminhar na esperança. Ponto. Porque se você andar na esperança, firme na esperança, você vai chegar em algo concreto, que é a bênção que você espera. Vamos orar? Feche os teus olhos neste momento. Qual é o mar que está na sua frente que talvez te fez até hoje, talvez, murmurar? Como foi dito? Para quê? Eu esqueci seu nome, filho. Isadora? Isadora é evangelista. E o seu? Ashley. Mas todas as duas, a Isadora, eu sei que é evangelista. De vez em quando ela vem, chega alguém: oh, Isadora, outro dia estava aqui, chega uma mulher: eu vim porque Isadora me convidou. Eu falei: quem que é Isadora? A Isadora também era visitante. É assim, feliz, chorando: estou aqui, pastor, eu ia para as drogas e a Isadora me convidou. Está vendo? Evangelizou Isadora aqui. Levanta a mão, Isadora. Aí ficou com vergonha. Isso é porque ela evangelizou, ela não é. Mas ela falou: vai lá na igreja. E a mulher veio, estava vindo para Biqueira. Veio aqui, deu oferta, que ia comprar a droga. Eu estou falando porque isso é fé. Que às vezes muitos dentro das igrejas não têm. De falar: vai lá na igreja. E a Isadora, mesmo não sendo membra, mas já é membra do reino de Cristo, ela praticou a fé e a mulher veio. Então fecha os teus olhos agora. Qual é o mar que está à sua frente? Eu te digo: não espere o diagnóstico de destruição. Vou ter que amputar essa perna, este pé, este braço. Vai ter que perder o carro, a casa.
vai perder o casamento, talvez já foi entregue um diagnóstico de destruição, mas eu quero te dizer, meu irmão, coloca a tua fé em prática, porque Deus é Deus que diz para você, olha, a fé é o firme fundamento daquilo que você espera, a convicção dos fatos que não se veem. Talvez os olhos da carne contempla a destruição, a perda, mas os olhos da fé contempla a restituição, a vitória, o milagre, a cura, a restauração, porque é por fé, igreja. Não tem como falarmos de Cristo naturalmente, não. E é por isso que nós temos entrado num propósito de despertar da fé, porque não podemos viver no automático. Não podemos viver no automático, porque Jesus não é natural. Jesus é sobrenatural. E Ele quer realizar algo sobrenatural na sua vida, na sua casa, na sua família, nos teus negócios, na tua vida espiritual, meu irmão. Creia! Quantas batalhas tu tem perdido por não

que te disse, é por fé. O justo viverá pela fé. O justo viverá pela fé. O justo viverá pela fé. E essa mesma Bíblia que fala que o justo viverá pela fé é a que diz que Deus não se agrada, porque sem fé é impossível agradar a Deus. Por que que sem fé é impossível agradar a Deus? Porque eu não conto o testemunho do Deus que eu sirvo. Então ande por fé, desperta essa fé. Fé todo mundo tem. A pastora falou, talvez está zero fé, não. Talvez ela está dormindo. Um sono profundo.

Quando vier o diagnóstico de destruição, quando você olhar para frente e as portas estiver fechada, olhar para os lados e está tudo fechado, olhar para trás, Satanás está furioso para te destruir. É hora de colocar.

0: cantar um hino de vitória, dizer: eu passei. Pensaram que eu não ia passar, mas eu passei.
1: Aleluia, Jesus.
0: Eu passei. E aí o Senhor colocará nos teus lábios um novo cântico. Creio, um

0: consumador da nossa fé.
1: Aleluia, tu és santo, meu Pai.
0: O homem e a mulher que tem fé, ele não para, meu irmão. Ele não para porque ele anda, ele caminha sabendo que o Deus que ele tem fé é o Deus do impossível. Quando nós vimos muitas pessoas paradas, desanimadas, é porque a fé dormiu, ou então ela está sonolenta. Porque quem está com a sua fé despertada, ele caminha, ele anda. Porque nada e nem ninguém impede. Porque eu sei, nós sabemos que o nosso Deus é o Deus do milagre. Amém? Vamos para casa caminhando por fé? Então, aquilo que você espera, pode pisar. Aquilo que você espera, o que que você espera? Ah, nos meus olhos ainda não vê, não está vendo. Pode pisar, irmã Paula. Eu esqueci o nome do digníssimo aí. Cleivson. Viu, Cleivson? Qual que é a expectativa, Cleivson? Pisa. Mas, pastor, eu vou pisar naquilo que eu ainda espero. Pode pisar, é aí que está o mistério. Porque tu vai encontrar algo firme. Quando você pisa naquilo que você espera, você alcança o concreto, o fato. Deixa Deus mover. Amém, igreja? Amém? Que Deus abençoe vocês grandemente. Não deixe essa fé dormir. Quando ela começar a ficar sonolenta, desperta ela. Acorda, fé. Quando que a fé começa a dormir? Quando você começa a duvidar das coisas. Quando já não começa a acreditar. É a fé que está pegando o soninho. Tomou um suquinho de maracujá e lá vai descansar. Aí tu vai acordar ela. Dá ela um pouquinho de cafeína. Acorda, fé. Fica ligada, fé. Porque quando a fé dorme, o homem para. O que me faz ter expectativa no dia de amanhã, Cláudio, é a minha fé. Amém, igreja? Vamos para casa? Vamos para casa? Guilherme, põe a mão na mão dessa varoa aí, abençoada. Abraça ela aí. Deus já honrou, filho. Viu, filho? Um cântico de vitória nos teus lábios já foi colocado. Tá? Pode ter certeza que o Senhor não vai preparar. Ele já preparou. Além dessa linda criança abençoada nos seus braços, o Senhor preparou muito mais do que você imaginava. Ele só quer que você ande por fé. E fé nele, Jesus. Viu, Guilherme? Dá um abraço gostoso nessa família linda sua aí. Pode abraçar, filho. Não é só família? Igreja, vamos andar por fé. E orar por aquele casal e por essa família. Viu? Sobrinhos do pastor Mauro, Rian, o Guilherme. Olha o sorrisão do pastor lá. Ah, meu sobrinho. É meu sobrinho. Ah, Jesus tá. Rian, tive com ele aqui no domingo. Fique com vergonha, não, que eu sou assim mesmo. Vocês são bênção. É uma família abençoada. Levante as suas mãos, vamos para casa. Cleivson, gostaria de ver mais o seu rostinho lindo aqui nessa casa. Fique sem uma, não, irmã. Vocês dois são um casal lindo. Com um netinho lindo. Não é, neto? Aí, não foi revelação, não, é porque eu sei. Que Deus abençoe vocês grandemente. Adoro, continue evangelizando, tá? Pode mandar. Assim, ah, o pastor vai lá, o pastor fala, pode ir lá, o pastor Claudinei vai orar para você. Pode continuar evangelizando aí, viu? Viu, Ash? Fala com ela também. Colocou uns panfletinhos na mão, seus. Está evangelizando. Que Deus abençoe vocês e nós oramos por vocês também. Levante as suas mãos, vamos para a nossa casa andando por fé. Que a graça de nosso Senhor e Salvador Jesus Cristo, o grande amor de Deus, nosso Pai, a comunhão e as consolações do Espírito Santo sejam com todos aqueles que aguardam a vinda do nosso Senhor e Salvador Jesus Cristo. E todos dizem... Amém. E todos dizem: pega na mão desse lindo, dessa linda, e diz assim: olha, vamos andar por fé. Andar por fé.

21h29. É isso aí, povo de Deus. Nós ficamos por aqui. Nós louvamos e exaltamos ao Senhor pela tua presença, por participar deste culto abençoado conosco. 21h30 e nós chegamos ao término deste trabalho. E a palavra que fica pra mim e pra você hoje é: fé. Coloque a tua fé em ação, meu irmão. Acorde a tua fé, como foi ministrado aqui nessa casa. Ande por fé. Este é o convite que a palavra de hoje nos trouxe. Caminhar por fé. Que nós possamos caminhar por fé. Lembrando que na sexta-feira temos aqui um culto de louvor e adoração ao nosso Deus. Para você que quer participar conosco aqui presencialmente, conhecer este templo, adorar o Senhor conosco, nós estamos na cidade de Sete Lagoas, rua Itaberaba, número 618. É isso aí, rua Itaberaba, número 618, aqui no bairro São Francisco, na cidade de Sete Lagoas. Para você que quer participar conosco deste culto, venha, será muito bem recebido. E também será transmitido novamente, todos os nossos cultos são transmitidos aqui pela Melodia Sete Lagoas. É uma honra ter vocês participando conosco. Um forte abraço e que Deus abençoe.

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Você está ouvindo nessa hora Unirecords, trazendo a arca, morada, me arrebataste.

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0: Estamos de volta aqui para mais momento de adoração e comunhão através da música. Inspirador, revigorante, cheio de significado. Assim é cada momento aqui no nosso É Para Adorar.

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0: É hora de concluir mais uma sessão do nosso Adoração e Louvor aqui no É Para Adorar. Que a mensagem, as músicas que a gente tocou aqui hoje permaneça com você, inspirando aí, fortalecendo você ao longo da semana. Até a nossa próxima edição do É Para Adorar.
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0: Joãozão, tá maravilhoso.
1: Que honra estar aqui nessa noite ao lado do Luciano, ao lado de vocês, ao lado desse cara que é um exemplo pra gente. E principalmente, Luciano, acima de tudo, tá do seu lado, é maravilhoso. Mas tá louvando a Senhora é algo sobrenatural. Que Deus abençoe sua vida e a vida de todos vocês. Glórias e honras sejam dadas a ti, Senhor Jesus. Luciano, obrigado, irmão.
2: Obrigado, meu irmão, meus irmãos. E continuamos ligados, ligados aqui. E vamos estar ligados lá no céu.
3: Amém.
2: E vamos cantar
3: juntos. 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

Não importa o que você fez, não importa o que você é agora, se você se arrepender, você só vai dizer uma frase: Senhor, que bom. Que bom que tu me amas. Ah, se não fosse esse amor por nós, onde estaríamos nós?

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0: recebe uma notificação sempre que eu lançar um vídeo novo. 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
2: Fale de novo, profeta de Deus. 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

Deus é bom. Ele é bom. Quando tudo ao seu redor tentar te convencer do contrário, lembre-se: Deus é bom. As circunstâncias ao nosso redor podem mudar. O estado do nosso coração pode mudar, mas Deus permanece o mesmo por todo sempre. Por todo sempre Ele não muda, e por todo sempre Ele é bom. Ele é bom. Se você deixar, Ele continua querendo cuidar de você. Se você deixar, Ele continua querendo levar você nos braços. Mesmo que a dor seja insuportável, mesmo que o desespero diga que o dia não vai voltar a brilhar, não dê ouvidos, não dê ouvidos, não dê ouvidos a outras vozes, não dê ouvidos ao desespero, não dê ouvidos à mentira, ao engano, porque a mentira não tem poder, o engano não tem autoridade sobre a sua vida. A mentira só tem poder se você der ouvidos a ela. Ela só tem autoridade sobre a sua vida se você acreditar que ela é a verdade. Dê ouvidos à verdade. Dê ouvidos à esperança. Dê ouvidos, escute o que a verdade tem a dizer.

essa verdade, eu darei esperança, eu darei razões para que você queira voltar a sorrir, eu darei razões para que você queira voltar a viver, queira viver mais um dia, eu darei razões para você continuar.

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2: Se você tem chorado,

sabe, quando nós fazemos tudo como a palavra do Senhor nos manda, o resultado é um lar abençoado. Ontem, eu fui sua namorada. Como a palavra de Deus nos manda. Ontem eu fui sua noiva. Como a palavra de Deus nos manda. E hoje, para sempre, eu serei sua mulher. Decida. Escolha. Escolha fazer o melhor para o Senhor. Escolha ser santo. E veja que o Senhor tem um futuro abençoado para a tua vida. E hoje, eu posso cantar e dizer: que bom que você chegou na minha vida.

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2: É, cadê o povo mais feliz do Brasil? Tira o pé do chão, é! Simbora!

Jesus! 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

me esqueceu, mas saiba de uma coisa. O Senhor não te esqueceu. Todas as promessas que Ele te fez vão se cumprir na tua vida. Toda vez que você chorar, lembre-se que até aqui a mão do Senhor tem te sustentado. Ele jamais vai te abandonar.

0: Nós louvaremos o teu santo nome para sempre, Senhor Jesus. Eu quero que você abra a sua boca, abra o seu coração e dê o melhor para o nosso Rei dos Reis, com alegria, porque hoje é dia de festa. Hoje é dia de vitória para a sua vida. Receba isso!
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2: 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Creia nisso, você é vitorioso, você é vitorioso. Aleluia. Nós somos mais que vitoriosos pelo poder que há no nome de Jesus Cristo. Quem é o homem que teve o poder de andar sobre o mar? Quem é o homem que tem o poder de fazer tudo mudar? Esse homem é o Senhor Jesus. É Ele que quer reger a tua vida se você deixar. É Ele que quer te tirar do fundo do poço e te colocar num lugar alto e seguro e te fazer muito mais que vitorioso. É Ele. É Ele, querido.

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3: Bom dia, tudo na bênção, tudo na paz? Espero que sim. Estou chegando aqui na Numerão do Povo de Deus com mais uma edição do nosso Manhã de Fé. Manhã de Fé a partir de agora comigo, Denise Fernandes. Quarta-feira abençoada, dia 22 de julho de 2026. 22 de julho de 2026, com muita alegria, com muito carinho, a partir de agora, com a nossa programação. Nossos contatos liberados para você participar, fica à vontade. Aproveita a oportunidade, compartilhe com amigos e familiares o nosso site, o nosso aplicativo, através de você, vidas sendo impactadas. Que Deus abençoe seu dia, uma linda, abençoada quarta-feira para você e para sua família. Meu Instagram, Denise Fernandes Locutora, à sua disposição para você seguir a página e participar da nossa programação. Pai querido, com muita alegria, com muito carinho, estamos aqui uma vez mais. Mais uma edição do Manhã de Fé no Ar. Com o objetivo de anunciar a sua palavra, Pai. Anunciando a sua palavra para o Brasil e o mundo. Senhor, abençoe essa programação, as famílias que estão na sintonia. Repreende todo o mal, todo atrapalho, todo embaraço. No nome do teu filho amado Jesus, fica conosco, perdoa nossos pecados, nossas falhas, Pai. Nos dá sabedoria, discernimento, ilumina o nosso caminho. É o nosso pedido, amém e graças a Deus. Samuel Messias, os planos de Deus. Ótima manhã.

Deus no comando sempre. Esse é o nosso Manhã de Fé, manhã abençoada, linda demais. Bom demais saber que você está acompanhando a nossa programação em casa ou no trabalho. Compartilhe o nosso site, o nosso app, através de você, vidas sendo abençoadas. Você semeando a palavra do Senhor, compartilhando o nosso aplicativo. Daqui a pouquinho a nossa Delícias da Manhã, quadro aniversariante do dia, dica, muita coisa boa ainda aqui na nossa programação. Está apenas começando, né? Está na hora de adorar o Senhor. Adoração aqui continua, adoração não para. Bora adorar o Senhor? Aumente o som, chegando mais uma sequência abençoada. Ótima manhã!

0: Fechando muito bem a nossa sequência de louvores aqui no nosso Manhã de Fé, tá na hora do intervalo rapidinho. Eu volto já já com muito mais de Deus pra você.
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0: Estou de volta com o nosso Manhã de Fé, manhã de quarta-feira. Seguindo por aqui com a nossa programação. Para quem está chegando agora, conectou conosco pela Alexa ou pelo nosso aplicativo. Obrigada pelo carinho, pela companhia. Para você participar aqui do nosso Manhã de Fé, nossas redes sociais liberadas. Meu Instagram, Denise Fernandes, locutora, à sua disposição. Fique à vontade, está na hora da nossa homenagem. Eu quero abraçar você que está apagando as velinhas nesta data tão especial. É seu dia aniversariante. Parabéns. Receba o meu abraço carinhoso de toda a nossa equipe, abraçando você com muito carinho. Feliz aniversário. E para os nossos aniversariantes, eu dedico com muito carinho essa próxima sequência.

de Fé segue por aqui em grande estilo nessa quarta-feira com a nossa programação. Obrigada pelo carinho da audiência. Para você participar comigo aqui pelas nossas redes sociais liberadas, meu Instagram, Denise Fernandes Locutora, para você seguir a página e participar do nosso Manhã de Fé. Fica à vontade. Chegando mais uma lindíssima sequência. Ótima manhã.

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2: Muito bem, meus amores, esse é o nosso Manhã de Fé, fechando mais uma lindíssima sequência. Tá na hora do intervalo. Rapidinho, eu volto já já com muito mais.
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4: Estou de volta com o nosso Manhã de Fé nessa quarta-feira. Quarta-feira maravilhosa. Bom demais saber que você está acompanhando a nossa programação. Em casa, no trabalho, no seu carro. Obrigada pela carona. Obrigada pelo carinho. Conta pra mim aqui nas redes sociais de onde que você está ouvindo a nossa programação. Qual a cidade, qual o estado. Você ligadinho, ligadinho aqui comigo. Nossas redes sociais liberadas. Amor, está na hora da nossa Delícias da Manhã. O nosso quadro Delícias da Manhã chegando com mais uma receitinha deliciosa para você que acompanha a nossa programação.
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4: Delícias da Manhã. Delícias da Manhã. Delícias da Manhã, mais uma receitinha deliciosa que eu quero compartilhar com você. Para hoje, uma torta deliciosa salgada de frango. Você gosta de torta de frango? Bom demais, né? Pro lanchinho da tarde, pro almoço, pro jantar. Bom demais. E eu quero compartilhar com você essa delícia, essa torta salgada de frango. Deliciosa, fácil demais de preparar, bem rapidinho. Você prepara essa delícia pro seu jantar ou para o seu almoço. Bom, o que, que a gente precisa para preparar essa torta? Precisamos de 2 xícaras de trigo. Anota aí, 2 xícaras de trigo. 2 ovos inteiros. Precisamos de 3 colheres de manteiga. 3 colheres de manteiga. 1 pitada de sal. 150 gramas de queijo mussarela ralado. E 1 colher de fermento de bolo. Bem cheia, tá bom? Esses são os ingredientes para massa. E também uma xícara de leite morno. 1 xícara de leite morno, tá bom? Uma tá bom demais. São esses os ingredientes para fechar. Agora para o recheio. O recheio, minha amiga, você vai preparar do seu gosto, tá bom? O recheio a gosto, você vai preparar o frango ali desfiadinho, vai temperar ele a gosto, do seu jeito. Se você gosta com molhinho, pode adicionar um molho também. Tem pessoas que, né, que preferem o frango, o recheio do frango mais sequinho. Eu já prefiro com molhinho. E para complementar, eu faço um molhinho branco também para engrossar, fica bem gostoso. Pode fazer um molhinho branco para engrossar, pode adicionar ali a massa de tomate ou colorau para dar, né, aquela corzinha e fazer aquele molho branco delicioso com caldo quinó, fica top demais. Seja com um molhinho ou sem molho, é bom demais de qualquer jeito, é maravilhoso. Você vai fazer o seguinte: você vai no seu liquidificador. Você vai bater todos os ingredientes da massa, todos. Junta tudo ali, o trigo, o leite, os ovos, a manteiga. Vai bater tudo, menos o fermento de bolo. Bata tudo por cerca de uns 10 minutinhos. Vai ficar uma massa bem cremosa. Finaliza ali com o fermento de bolo. Vai untar o pirex com manteiga e trigo. Aí você vem com 1 camada dessa massa, o recheio e para finalizar outra camada da massa. Aí você pode colocar, né, polvilhar assim com com queijo ralado, para dar aquele gosto especial, um toque especial. E vamos levar pro forno, amiga. Vamos levar pro forno, cerca de uns 35 a 40 minutinhos. Tá pronto essa delícia de frango para você, tá? Bom demais, é top. Faça, depois comenta aqui comigo nas redes sociais. Quero a sua opinião. Vamos louvar ao Senhor? Chegando mais louvores. Ótima manhã.

Manhã de Fé seguindo por aqui nessa oportunidade maravilhosa. Oportunidade essa que o Senhor nos concede de estarmos juntos. Obrigada pelo carinho, obrigada pela audiência. Para você participar aqui comigo, nossos contatos liberados, recebendo aqui muitas mensagens por conta das nossas receitinhas, o nosso quadro Delícias da Manhã, que é um sucesso. Bênção de Deus. Obrigada de coração pela sua companhia, pelo carinho. Seguindo aqui com a nossa programação, chegando mais uma lindíssima sequência. Ótimo dia!

0: Muito bem, meus amores, esse é o nosso Manhã de Fé, fechando mais uma lindíssima sequência. Tá na hora do intervalo, rapidinho, volto já já com muito mais.
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0: Estou de volta com o nosso Manhã de Fé, manhã de quarta-feira. Quarta-feira, meio da semana. E segue aqui o nosso Manhã de Fé com muita alegria para você participar aqui comigo através das nossas redes sociais liberadas, tá bom? Nosso WhatsApp, Facebook, Instagram. Meu Instagram, Denise Fernandes Locutor, à sua disposição. Amor, está na hora da nossa super dica, uma dica bem legal que eu quero compartilhar com você que acompanha a nossa programação. Top demais. Amiga, para você engrossar seu caldo de feijão, feijão é bom demais, hein? Saudável, tem vitaminas, tem ferro. Feijão é uma delícia, mas para você engrossar o seu caldo, eu tenho uma dica bem legal para você. Depois que o seu feijão estiver cozido, o feijão cozidinho ali, você tira umas duas ou três conchas de caldo de feijão com um pouquinho de dos grãos também. Você vai bater no seu liquidificador por cerca de uns 2-3 minutinhos. Vai ficar um creme bem cremoso. Aí você vai levar para a panela esse creme que você bateu. Leva para a panela, mistura com o feijão, né, dá aquela mexidinha assim, deixa ferver por 5 minutinhos. Vai ficar um caldo de feijão bem grosso, delicioso. Para engrossar seu caldo de feijão, essa dica bacana aqui do nosso Manhã de Fé, que segue com muita alegria, chegando mais uma lindíssima sequência. Ótima manhã!

Seguindo por aqui com o nosso Manhã de Fé, manhã de quarta-feira, meio da semana, a nossa programação em grande estilo, com muito carinho, com muita alegria, o Senhor no comando sempre. Para quem está chegando agora, bem-vindo, bem-vinda, sou Denise Fernandes, essa é a nossa programação de segunda a sábado, o Manhã de Fé, aqui na número 1 do Povo de Deus. E para você, ofereça essa próxima sequência com muito carinho.

0: Esse é o nosso Manhã de Fé, fechando mais uma lindíssima sequência. E com ela, fico por aqui, finalizando a nossa programação com muito carinho. Te espero amanhã aqui na número 1 do Povo de Deus, com a nossa programação em grande estilo. Beijos, tchau, tchau.
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7: Tenha, né, uma vida social ativa. Socializar é uma necessidade do ser humano, assim como beber água. Aproveite momentos de lazer para trocar mensagens ou ligar para os amigos e familiares. Manter essas conexões vivas alivia o estresse e nos deixa mais felizes.
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15: Olá, pessoal. Bom dia, bom dia, bom dia. A partir de agora está no ar o programa Alô, Melodia. Aqui a comunicação é de Robson Reis. Agora são 9:02. Hoje, dia 23 de julho de 2026. Nós vamos juntos até às 11 horas da manhã aqui na melhor programação do seu rádio, Rádio Melodia FM de Sete Lagoas. Bom dia para você que nos ouve pelo rádio, pelo site, pelo aplicativo. Bom dia para você que é aqui de Sete Lagoas, para você que é de BH, para você que é de Pedro Leopoldo, Matozinhos, Capim Branco. Bom dia para você que é de Contagem, Funilândia, Prudente de Moraes. Bom dia para você que é de Jequitibá, Baldim, Inhaúma. Bom dia para você que é de Araçaí, Cordesburgo, Paropeba, Caetanópolis. Bom dia para você que é de Cachoeira da Prata, Fortuna de Minas. Bom dia para você que é de Curvelo, Nova Lima, Diamantina, Papagaios. Bom dia para você que é de Santana, de Pirapama, Ribeirão das Neves, Lagoa Santa, Vespasiano. Bom dia para toda Minas Gerais, todo o Brasil, onde quer que você esteja nos ouvindo, você e até mesmo em outro país, curtindo a nossa rádio, a nossa programação. Muito obrigado pelo carinho, pela sua audiência, pela sua companhia. Está apenas começando o programa Alô Melodia, aqui na comunicação de Robson Reis. Lembrando, o nosso contato, o WhatsApp é o 31 971 25 46 92. Fique à vontade, entre em contato com a gente. WhatsApp 31 97125 4692. Teremos hoje aqui no nosso programa, na nossa programação, muita música, sucesso, alegria. Teremos abraços, aquele abraço. Teremos a caixa de mensagem com a mensagem do dia. Será qual mensagem vai sair pra gente hoje aqui na nossa caixa de mensagem? Daqui a pouquinho a gente confere aqui na nossa programação. Teremos também o giro de notícias. Mais informação para você aqui no giro de notícias. Muito bem, está apenas começando então o programa Alô Melodia, conferindo a hora certa para você. 9393, vamos então, começando aí na Melodia FM, programa Alô Melodia, com Valesca Maíssa, Tinta de Sangue.
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3: Na Melodia FM de Sete Lagoas, agora são 9h16, 9h16. Vamos seguindo na melhor programação do seu rádio, Rádio Melodia FM de Sete Lagoas. Esse é o programa Alô Melodia, na comunicação de Robson Reis. E olha, gente, deixa eu mandar um abraço aí, deixa eu mandar um bom dia para você aí, pessoal das cidades que estão ligadinhas, curtindo a gente, a nossa programação. Bom dia para você que é da cidade de Redenção, para você de Espera Feliz, para você de Taquaratinga do Norte, para você de Cabo Frio, para você de Teresópolis, Teresina, Oliveira, Columbus, Manassás, João Pessoa, Ananindeua, São Gonçalo, Niterói, Juiz de Fora, Rio de Janeiro. Bom dia para todos vocês. Bom dia para vocês aí de para o pessoal de Manaus, Medellín, Anápolis, Canarana, Miracema, Saquarema, Vila Velha, Campos dos Goitacazes, Cachoeiro de Itapemirim, Guarapari, Teixeira de Freitas, Nova Iguaçu, Brasília, Inhoaíba, Maricá. Bom dia para todos vocês, bom dia para você aí de Nilópolis, Itaguaí, Teófilo Otoni, para você aqui de Sete Lagoas, para você de Divino, São João de Meriti, Magé, Belfor Roxo, Imperatriz, Paracambi, Seropédica, São Paulo, Washington. Bom dia para todos vocês, curtindo a nossa rádio, a nossa programação. Muito obrigado aí pelo carinho, pela sua audiência e pela sua companhia. Lembrando, daqui a pouquinho tem a caixa de mensagem com a mensagem do dia. Daqui a pouquinho a gente confere a mensagem que vai sair para a gente hoje aqui na nossa caixa de mensagem. Daqui a pouco também tem um giro de notícias com informação aqui na nossa programação. Agora tem Samuel Messias, Teu Esconderijo.

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9: Troque planos de internet e TV. Se você não utiliza tudo o que é disponibilizado em seus planos e assinaturas, troque por outro mais barato.
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15: Na Melodia FM de Sete Lagoas, agora são 9h27, 9h27. Vamos seguindo na melhor programação do seu rádio, Rádio Melodia FM de Sete Lagoas. Esse é o programa Alô Melodia, aqui a comunicação é de Robson Reis. E olha, gente, deixa eu aproveitar, deixa eu mandar uns abraços aqui pro pessoal do WhatsApp. Mandar um abraço aqui para Mônica, abraço também para Claudete, abraço aí para Teteu, Tânia, Valesca, Lia, Franciele. Abraços aí para Thaís, Milena, Sarinha, abraços também para Rebeca, Vitória, Luciene, Lari, Natal, Maíra, Regina, Dani, Mauro, abraços aí para o Claudinei, Cláudia, Manu, Gleison, Eliane, abraços aí para Davidson, Rainha, Keila, Sandy, Ana Júlia, Maria do Carmo, Cíntia, Helena, abração aí para todos vocês curtindo a nossa rádio, a nossa programação, você que sempre entra em contato com a gente através do nosso WhatsApp. Lembrando, o nosso WhatsApp é o 971-25-46-92. Agora tem Goodness of Good, bondade de Deus.

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0: nome. 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
1: Obrigado.
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3: Na Melodia FM de Sete Lagoas, agora são 9h38, vamos seguindo na melhor programação do seu rádio, Rádio Melodia FM de Sete Lagoas. Esse é o programa Alô Melodia, aqui a comunicação é de Robson Reis. Olha, gente, deixa eu mandar um abraço aí para você aqui de Minas Gerais, abração aí para você de Piura, para você de Goiás, para o pessoal aí do Maranhão, abração para você aí do Piauí, para você do Amazonas, abração aí para o pessoal do Pará. Abração para o pessoal do Distrito Federal, abração para o pessoal em São Paulo, abração para o pessoal do Mato Grosso, abração aí para o pessoal em O Rio, abração para o pessoal de Roraima, do Distrito de Colômbia, abração aí para todos vocês, abração aí para o pessoal do Rio de Janeiro, abração aí para todos vocês do Rio de Janeiro, abração para o pessoal de Alagoas, abração aí para o pessoal de Pernambuco, abração aí para você de Virgínia, pessoal de Virgínia, abração aí pro pessoal do Espírito Santo, abração aí também pro pessoal na Bahia, abração aí para todos vocês curtindo a nossa rádio, a nossa programação, muito obrigado pelo carinho, pela audiência, pela sua companhia. Vamos seguindo com Alô Melodia, agora tem Gel Souza.

0: Na Melodia FM, 9h50, vamos ao giro de notícias. Prefeitura de Sete Lagoas devolve operação dos ônibus Aturi, mas mantém intervenção financeira. Decreto publicado nesta terça-feira 21 encerra a gestão direta do município sobre a frota, mas preserva a supervisão rígida das tarifas e do sistema de bilhetagem. A Prefeitura Municipal de Sete Lagoas oficializou nesta terça-feira, 21 de julho de 2026, o encerramento da gestão operacional direta sobre o transporte coletivo da cidade. Com a publicação do decreto número 7.870, na edição extraordinária do Diário Oficial, a concessionária Turi Transporte Urbano, Rodoviário e Intermunicipal Limitada retoma de forma imediata a administração das linhas, rotas e da frota de ônibus locais. Giro de notícias, fonte setelagoas.com.br.
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12: Hora do Consumidor chegando nesta segunda-feira, 20 de julho de 2026. E a Rosana, de Sete Lagoas, Minas Gerais, ela diz que o plano de saúde dela negou o exame que foi pedido pelo médico. E ela pergunta se isso pode acontecer. Olha, Rosana, depende da cobertura contratada, né, e das regras da Agência Nacional de Saúde Suplementar, mas a negativa deve ser sempre justificada, viu? O artigo 6º, inciso 3º do Código de Defesa do Consumidor garante o direito à informação clara sobre os serviços prestados. peça negativa por escrito e, se considerar a recusa indevida, procure a operadora, a ANS ou órgão de defesa do consumidor, tá bom? Para você ter aí a certeza, né, do porquê que teve essa negativa e se defender, claro, é importante, né, você buscar aí os seus direitos, tá bom? Obrigado aí pela sua participação, viu? Nossa ouvinte Rosana, um abraço aí para todos de Sete Lagoas. Esse foi o nosso Hora do Consumidor. Daqui a pouco a gente volta.
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0: Na Melodia FM de Sete Lagoas, agora são 9h56, 9h56. Vamos seguindo na melhor programação do seu rádio, Rádio Melodia FM de Sete Lagoas. Esse é o programa Alô Melodia, na comunicação de Robson Reis. Agora tem Paulo Vicente. Ó, quão lindo esse nome é!

Acaso não sabeis que sois habitação do Espírito Santo, casa do Espírito Santo, que o Espírito de Deus habita em vós, que não sois mais de vós mesmos, porque foste comprado por preço. Glorificai a Deus no vosso corpo. Diga corpo. Diga corpo. Rogo-vos, pois, irmãos, pelas misericórdias de Deus, Romanos 12:1, que apresenteis os vossos corpos por sacrifício vivo, santo e agradável a Deus. Não existe esse negócio de santidade só no espírito, santidade só na alma. A santidade começa no corpo. Ah, eu estou fugindo do pecado. Estou lá pecando, mas é meu corpo. Não, é você. É aí que começa, é a sementinha do mal. Por isso, deixa o Espírito Santo tocar a tua carne. Que a tua carne precisa de satisfação. Só

dia, FM de Sete Lagoas, agora são 10h09, vamos seguindo na melhor programação do seu rádio, Rádio Melodia FM de Sete Lagoas, esse é o programa Alô Melodia na comunicação de Robson Reis. Olha gente, deixa eu mandar um abraço aí para você aqui em Sete Lagoas, abração aí para você de Canarana, para você de Rio Bonito, São João de Meriti, Betim, Columbus, Manassás, Ananindeua, abração aí para você de São Gonçalo, Itaguaí, para você aí da BR-465, Rio de Janeiro, abração aí para você de Espera Feliz, em Uaíba, Washington, Juiz de Fora, Rio de Janeiro, RJ, abração aí para você de Brasília, Teresina, Saquarema, Bogotá, abração aí para você de Cabo Frio, Cachoeiro de Itapemirim, Matheus Leme, Seropédica, Bar de Basiti, abração para você de São João Batista do Glória. Abração para você de Lajeado, Volta Redonda, Vila Velha, Ubá, Nova Iguaçu. Abração para você de São Paulo, Campos dos Goitacazes, Oliveira Imperatriz, Vitória de Santo Antão. Abração para você de Paracambi, Porto Alegre, Petrópolis, Anápolis, Rio das Ostras. Abração também para você de Belo Horizonte, Sabi, Porto Alegre, Petrópolis, Anápolis, Rio das Ostras. Abração também para você de

0: quartas-feiras, no tradicional estádio Santa Luzia, a escolinha se destaca por oferecer um ambiente seguro, estrutura de qualidade e acompanhamento minucioso realizado por profissionais capacitados. O foco do trabalho pedagógico e esportivo ultrapassa as quatro linhas. Enquanto os alunos aprimoram suas habilidades técnicas, também desenvolvem valores essenciais para a vida em sociedade, como disciplina, respeito mútuo, responsabilidade e espírito de equipe. De acordo com a organização do projeto, o crescimento do número de vagas responde à crescente procura das famílias que buscam uma rotina saudável e estruturada para seus filhos. A proposta é acolher cada atleta de maneira individualizada, garantindo que o esporte seja um importante pilar na formação do caráter. Inscrições para garantir uma vaga, pais ou responsáveis podem realizar as inscrições de duas formas simples: presencialmente, comparecendo ao estádio Santa Luzia nos dias de treino, segundas e quartas-feiras, para conhecer a estrutura e conversar com a equipe técnica, ou de forma rápida pelo WhatsApp. Esse foi o Giro de Notícias.
1: Olha, não toque no seu rádio. Não saia daí não, tá? A gente volta já já.
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10: Bora congelar. Use e abuse do freezer nessa época do ano. Além de ajudar a refrescar, você também descobre várias receitas legais e criativas. Dá, por exemplo, para congelar uvas e consumir na hora do lanche, bem geladinhas, saudáveis e gostosas. Você também pode congelar banana e maracujá para preparar uma vitamina completa, criar gelos saborizados e até picolés caseiros e naturais. Esse foi mais um Alimente-se Bem.
9: 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A qualquer momento a gente volta com mais dicas para você.
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2: Na Melodia FM de Sete Lagoas, agora são 10h16, 10h16. Agora tem Canção e Louvor e Ana Rocha, Comum e Imperfeito.
3: 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Nós somos comuns, imperfeitos, mas Ele nos ama apesar de nós.

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1: Na Melodia FM de Sete Lagoas, agora são 10h27, 10h27, está na hora da caixa de mensagem com a mensagem do dia. E a mensagem que saiu hoje está no livro de João 12:36. Enquanto tendes a luz, credes na luz, para que sejais filhos da luz. A mensagem que saiu hoje, então, na nossa caixa de mensagem é João 12:36. Enquanto tendes a luz, crede na luz, para que sejais filhos da luz.

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2: Na Melodia FM de Sete Lagoas, agora são 10h38, 10h38, vamos seguindo na melhor programação do seu rádio, Rádio Melodia FM de Sete Lagoas, esse é o programa Alô Melodia, aqui a comunicação é de Robson Reis. E olha gente, deixa eu mandar um abraço aí pro pessoal no Goiabeiras, no Indústrias, no Bougainville, pessoal no Mangabeiras, pessoal no São Vicente, Anchieta, São Pedro, no Fátima, no Luxemburgo, São Jorge, Padre Teodoro, pessoal aí na Cidade de Deus, pessoal Santa Felicidade, Itapuã, onde quer que você esteja ouvindo a nossa rádio, a nossa programação, muito obrigado pelo carinho, pela audiência, pela sua companhia, vamos seguindo, agora tem Midi Lima e William Nascimento, Aguenta Coração.

0: Deus. Deus abençoe a sua vida, viu? Amo você e sua casa. Deus abençoe. Deus abençoe.
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2: Na Melodia FM de Sete Lagoas, agora são 10h51, 10h51, vamos seguindo na melhor programação do seu rádio, Rádio Melodia FM de Sete Lagoas, esse é o programa Alô Melodia, na comunicação de Robson Reis. Olha gente, deixa eu ir abraçando aqui o pessoal no Bela Vista, abração pessoal do Nova Cidade, Verde Vale, Aeroporto, abração aí pra você do Cidade de Deus, Orozimbo, Macedo, Eldorado, abração pra você do Barreiro, Canaã, Piedade, Jardim Arizona, abração aí pra você do CDI, para você ir no Monte Carlo, Canadá, Primavera, Interlagos, abração aí para você do Vale das Palmeiras, Morro do Claro, Progresso, onde quer que você esteja nos ouvindo, grande abraço aí para todos vocês. Seguindo agora, tem mais música aí para você com Marcelo Marques, Não Me Esconderei de Ti.

você consegue demonstrar o quanto você ama o papai. Joga suas duas mãos aos céus o mais alto que você pode, vamos. Em alta voz, a igreja, mais alto que você pode. Diga, não abro mão da tua presença, vamos lá.

0: A gente volta já já.
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13: Melodia FM de Sete Lagoas, agora são 11:05. E olha, gente, está na hora de agradecermos a nossa audiência. Vamos agradecendo aí você de Teresina, Nova Fátima, Duque de Caxias, Espera Feliz, Manassás, Oliveira, Mogi Guaçu, Barra Mansa, Imperatriz, Ubá, Cantagalo, Casimiro de Abreu, Lajeado, Washington, Sete Lagoas, Magé, Macaé, Nova Iguaçu, Maringá, agradecendo você de Volta Redonda, Croatá, Brasília, Araruama, São Paulo, Nilópolis, Nossa Senhora dos Remédios, Petrópolis, Cachoeiro de Itapemirim, Inhoaíba, Valparaíso de Goiás, São Gonçalo, Niterói, São João de Meriti, Cabo Frio, Rio das Ostras, agradecendo aí também você de Seropédica, Anápolis, Recife, Columbus, João Pessoa, Ananindeua, Ouro Branco, Resende, Paracambi, São João Batista do Glória, Maricá, Canarana, Porto Alegre, Belo Horizonte, Itaguaí, Saquarema, Juiz de Fora, Rio de Janeiro. Muito obrigado pelo carinho, pela audiência, pela sua companhia. Aqui a comunicação foi de Robson Reis. Fiquem todos com Deus, fiquemos todos com Deus. E a última música do programa de hoje vai ficar por conta de Valesca Maísa. Muito obrigado, valeu!

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Olá, que bom te encontrar aqui. Estação Louvor está começando. Eu sou o Ronan Oliveira e vim para te fazer companhia com muito prazer, muita alegria, muita fé, muito amor no coração nesta terça-feira. É, a semana está passando rápido, né? Rapidinho, já estamos na terça-feira e claro que para que a gente fique bem melhor, é preciso que estejamos juntos aqui. Combinado? Estação Louvor no ar.

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0: Tá na hora do intervalo, mas é sempre muito rápido. É o tempo de você tomar uma aguinha, um cafezinho e a gente já volta com muito mais música e na melhor programação, é claro, né? Não saia daí, eu já volto.
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4: Você costuma comer muito rápido? Esse hábito pode fazer com que o cérebro demore a perceber que você já está satisfeito, levando ao consumo de mais comida do que o necessário. Mastigar bem os alimentos ajuda na digestão, facilita a absorção dos nutrientes e ainda reduz o desconforto após as refeições. Sempre que possível, evite distrações como celular ou televisão durante a alimentação e procure prestar atenção no sabor, na textura e no aroma dos alimentos. Comer com calma é um cuidado simples que faz diferença para o corpo e para a saúde. Cuide-se bem.
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8: Ah, você sabe que eu não minto pra você, né? Eu falei que seria um intervalo rapidinho pra você não perder tempo. Combinado? Já voltamos com a melhor programação.

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0: Pessoal, vou dar uma paradinha na programação, vamos ouvir as mensagens dos nossos parceiros, mas é super rápido e eu já volto com muito mais música. Já já estamos de volta, não saia daí.
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6: Vou te ensinar uma receita bem gostosa para você poder fazer aí na sua casa. Seja muito bem-vindo, muito bem-vinda. Eu sou a locutora Patrícia Vieira e hoje a gente aprende a fazer bolinho de aipim com frango. Anote os ingredientes. 500 gramas de aipim cozido. 200 gramas de frango desfiado, 1 xícara de aveia, 1 ovo, salsinha e sal a gosto, azeite de oliva e curry para enrolar. Para o preparo, amasse bem o aipim e misture com os demais ingredientes. Faça bolinhos e coloque em um tabuleiro untado com óleo vegetal. Leve ao forno médio por cerca de 25 minutos e pronto! Saboreie esta delícia! Um beijo pra você e até a nossa próxima receita aqui.
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0: Oi, eu falei que era rapidinho, já estamos de volta e agora tem mais sucesso na melhor programação do seu rádio. Escuta essa aí.

0: Ah, quando começa é tão gostoso. Eu não queria ir embora, viu? Mas a gente vai se encontrar de novo logo logo. Muito obrigado pela sua audiência, pelo seu carinho, pela sua energia boa. Valeu demais da conta. Até a próxima.
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4: Você costuma comer muito rápido? Esse hábito pode fazer com que o cérebro demore a perceber que você já está satisfeito, levando ao consumo de mais comida do que o necessário. Mastigar bem os alimentos ajuda na digestão, facilita a absorção dos nutrientes e ainda reduz o desconforto após as refeições. Sempre que possível, evite distrações como celular ou televisão durante a alimentação e procure prestar atenção no sabor, na textura e no aroma dos alimentos. Comer com calma é um cuidado simples que faz diferença para o corpo e para a saúde. Cuide-se bem.
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8: Quantos podem levantar as suas mãos aos céus e dizer:

Sabe o que importa mesmo? 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

Lady. Ainda bem que o céu está me vendo. Compositor dessa música mais linda, mesmo que o mundo, Moisés Clayton.

Acaso não sabeis que sois habitação do Espírito Santo, casa do Espírito Santo, que o Espírito de Deus habita em vós, que não sois mais de vós mesmos, porque foste comprado por preço. Glorificai a Deus no vosso corpo. Diga corpo. Diga corpo. Rogo-vos, pois, irmãos, pelas misericórdias de Deus, Romanos 12:1, que apresenteis os vossos corpos por sacrifício vivo, santo e agradável a Deus. Não existe esse negócio de santidade só no espírito, santidade só na alma. A santidade começa no corpo. Ah, eu estou fugindo do pecado. Estou lá pecando, mas é meu corpo. Não, é você. É aí que começa, é a sementinha do mal. Por isso, deixa o Espírito Santo tocar a tua carne. Que a tua carne precisa de satisfação. Só que nada nesse mundo é capaz de te dar o barato, a viagem que o Espírito Santo te dá.

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6: Opa, vem comigo, tá no ar o nosso Gospel Show pra você. Hoje é quinta-feira, nessa quinta-feira o Gospel Show tá demais, viu? A nossa produção tá de parabéns. Eu cheguei e vi ali a nossa produção preparando tudinho, selecionando música por música, preparando roteiro. O Gospel Show hoje promete, tá bom? Então, fique com a gente até o final pra você curtir o melhor da música gospel aqui na sua rádio, tá bom? Alex Gouveia já tá no ar junto contigo. Compartilha nas redes sociais, espalha pra todo mundo, aumenta esse volume aí no máximo pra você curtir o nosso Gospel Show. Abrindo a nossa primeira sequência de hoje, nessa quinta top demais.
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0: Rapidinho, eu tô de volta aqui no Gospel Show com muito mais pra você, hein?
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6: Bora congelar? Use e abuse do freezer nessa época do ano. Além de ajudar a refrescar, você também descobre várias receitas legais e criativas. Dá, por exemplo, para congelar uvas e consumir na hora do lanche. Bem geladinhas, saudáveis e gostosas. Você também pode congelar banana e maracujá para preparar uma vitamina completa. Criar gelos saborizados e até picolés caseiros e naturais. Esse foi mais um Alimente-se Bem.
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0: É por aqui, a música não.

0: O Gospel Show, trazendo o melhor da música gospel. Se liga aí que já tem muito mais aqui na sua rádio.
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6: Tenha, né, uma vida social ativa. Socializar é uma necessidade do ser humano, assim como beber água. Aproveite momentos de lazer para trocar mensagens ou ligar para os amigos e familiares. Manter essas conexões vivas alivia o estresse e nos deixa mais felizes.
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0: Tô de volta,

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1: Acabou! Fazer o que, né? Tem aquele ditado que fala que tudo que é bom dura pouco, e é verdade, não é mesmo? Mas não fica triste não, tá? Amanhã tem mais. Amanhã tem mais Gospel Show pra você comigo.
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1: com Deus e até lá.
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6: Tenho eu certeza que você já estava esperando por esse momento. Muito prazer, eu sou o Johnny Silva. Hoje, quinta-feira, quase finalzão de semana. Hoje, 23 de julho de 2026. Como que você está? Johnny Silva por aqui, estou chegando pra gente ficar juntinhos na paz de Jesus. Ah, que maravilha, curtindo aqueles louvores maravilhosos. Pra me animar aí a sua tarde, trazendo muita alegria, muita descontração, claro. Muita palavra de Deus e muito louvor e muita adoração nesta quinta-feira maravilhosa. Ó, segue a gente aí nas redes sociais. O nosso WhatsApp também tá sempre à disposição aí pra você mandar a sua mensagem. Vamos começar muito bem. Tá chegando por aqui Elias e Eliseu. Afinal de contas, é a nossa tarde de fé. E

você ouvindo aqui, Luma, eu pedi o liberta-me de mim. É isso aí, muitas das vezes a gente tem que pedir isso pra Deus, né? Porque às vezes a nossa fé é pouca. Até Pedro, né? Não teve fé aí, começou a afundar sobre o mar e Deus, Jesus foi lá, pegou na mão dele, chamou ele para o barco de novo e continuou tudo certinho. Vamos juntos! Mais louvores chegando por aqui na nossa tarde de fé. Seja muito bem-vindo, uma ótima tarde pra você, repleta aí de muita alegria, muita descontração, muito louvor maravilhoso para as nossas vidas.

0: Louvor maravilhoso, você curtindo aqui na nossa tarde de fé, Central MSC com Karine Almeida. Vou para um breve intervalo, mas já já eu volto trazendo mais. Aguenta aí!
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3: Olá, chegando para você o nosso Gospel News de hoje, com a minha apresentação, locutora Patrícia. E a cantora Nívia Soares relembrou o testemunho da recuperação milagrosa de seu pai, que o permitiu viver mais 10 anos. Com o pai já falecido, Nívia reconheceu que durante os momentos de perdas, muitas pessoas podem ter a esperança abalada, mas ressaltou que isso não deve impedir os cristãos de continuarem crendo em Jesus. Às vezes, o nosso coração fica endurecido pelas perdas que nós sofremos, mas a gente precisa continuar crendo e fazer o que o crente faz, que é orar, contou Nívia Soares.
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9: Opa, seja muito bem-vindo, prazeraço Johnny Silva. Essa é a nossa Tarde de Fé, muito louvor, muita adoração pra você aqui no melhor da sua tarde. Tá chegando por aqui o 4x1 e essa aí é de 2006. Vamos relembrar? Ah, eu celebrarei.

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0: a nossa tarde está abençoadíssima, né? Com muitos louvores maravilhosos, que bênção, né? Sempre muito bom ter você aqui participando com a gente. Vou para um breve intervalo, mas já eu volto trazendo mais louvores. Não saia daí, é o tempo de você tomar aquele cafezinho e voltar. E eu também voltar por aqui, tá bom? Já!
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6: E após 11 anos na prisão, um pai emocionou milhares de pessoas ao reencontrar o filho e incentivá-lo a seguir Jesus e viver uma vida diferente da que ele teve nos Estados Unidos. O homem, que está detido na penitenciária estadual da Louisiana, conhecida como Penitenciária de Angola, teve a oportunidade de pescar com o filho pela primeira vez enquanto ainda cumpria pena. O encontro fez parte de uma iniciativa do Ministério Prisional Deus Atrás das Grades com o objetivo de restaurar lá laços familiares. Nosso Gospel News de hoje fica por aqui. A você que acompanhou, meu muito obrigada e até amanhã.
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0: Já de volta por aqui com a nossa Tarde de Fé. Seja muito bem-vindo, uma ótima tarde. Continua.

arcanjo aí, louvando e bendizendo ao nome do Senhor aqui na nossa tarde de fé, Rei das Nações. E aí, como que você está? Ah, faz o seguinte, abra o seu celular aí, vai, desbloqueia o seu celular, vá até a Play Store. Ah, John, o que é que você quer? Eu quero que você baixe o nosso aplicativo. Tá ouvindo pela Alexa? Ah, baixa o nosso aplicativo aí pra você levar a gente pra onde você for, tá certo? Baixe aí, vai até a Play Store ou a Apple Store, baixa o nosso aplicativo e fique por dentro de tudo aqui na nossa rádio, tá bom? Por aqui continua, é a nossa tarde de fé, mais louvor chegando.

0: essa parceria que deu super certo, né? A Mari Borges com Bruna Carla aqui na nossa Tarde de Fé. Vou para um breve intervalo, mas já já eu tô de volta com muito mais pra você. Próximo bloco recheadíssimo de muito louvor e muita adoração.
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0: Uma ótima tarde pra você, seja muito bem-vindo à melhor rádio do Brasil.

Sabe por que, que a tarde de fé é tão especial? Porque aqui Deus fala ao seu coração, à sua alma, à sua mente, através dos louvores, com certeza. Ah, e você sempre aí curtindo a gente. Você ouvindo Elaine Martins com Bruna Carla aqui na nossa programação. E continuamos, mais louvores chegando. Chegando por aqui, eu vejo a glória. Aumenta o volume aí, é a nossa tarde de fé.

0: Mostra Mito a Glória, Dilson e Débora, aqui na nossa tarde de fé. Finalizando com chave de ouro, mais uma tarde nesta quinta-feira abençoada que Deus falou aí aos nossos corações. Quero agradecer, tá bom? Pela sua sintonia, você que ficou juntinho com a gente, coladinho, compartilhou o nosso aplicativo. Quero agradecer, tá bom? Ó, a nossa tarde de fé volta amanhã no mesmo horário aqui na nossa rádio, tá certo? Mas não precisa sair da sintonia, porque por aqui o louvor é 24 horas, palavra de Deus é 24 horas, muita informação durante 24 horas, mas a gente volta amanhã, tá certo? Que Deus continue te abençoando, que você tenha um restante de quinta-feira e amanhã, sexta-feira, tem muito mais aqui na melhor rádio do Brasil. Tchau, tchau, que Deus abençoe!
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3: E em meio ao aumento dos desafios relacionados à saúde mental entre adolescentes e jovens, a escritora cristã Milena Xavier lança o livro Escolhi Te Amar, uma obra que aborda temas como crise de identidade, conflitos familiares, fé e o amor de Deus. Segundo dados do Instituto Brasileiro de Geografia e Estatística, IBGE, o quadro de saúde mental dos adolescentes é preocupante. A história do livro Escolhi Te Amar, publicado pela editora Agnus, convida o leitor a refletir sobre um amor que permanece, que se compromete, que se transforma. Afinal, a própria personificação do amor escolheu nos amar, mesmo conhecendo nossas falhas, limitações e imperfeições, afirmou a escritora cristã Milena Xavier.
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0: Começando do seu programa Diante do Altar, eu sou seu irmão em Cristo, pastor Giovanni Nunes, trazendo para você mais uma edição, a edição dessa terça-feira, mais um dia que o Senhor nos fez, mais um dia que Deus coloca na minha, na sua agenda, como dia da nossa vitória, e é um prazer poder estar por aqui nessa terça-feirosa, abençoando a sua vida, saber que você tá aí sintonizado, conectado, plugado, antenado com a gente na nossa programação, é um prazer imenso poder te abençoar, tá bom? Olha, a programação começa agora e tá repleto de bênção de Deus, de palavra, de louvor, tudo pra te abençoar. Então faz o seguinte, aumenta o volume aí, aumenta o volume aí, porque agora é bênção de Deus, a tua terça-feira vai ficar animada, hein? A programação Diante do Altar começa agora, aumenta o som e vem comigo, porque hoje é o dia da sua vitória.
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1: Que é isso? Que canção maravilhosa foi essa que você acabou de ouvir aqui na melhor, hein? Canção bonita, você ouve aqui na melhor, com a programação Diante do Altar, com seu irmão em Cristo, o pastor Giovanni Nunes. Você gostou dessa? Então fica por aí, que eu volto já já com mais de Deus pra você, com mais canção maravilhosa. Um rápido break, olhar a garganta, volto já já pra trazer muito mais alegria, felicidade, bênção de Deus aí, pra onde você estiver ouvindo, na sua casa, no seu trabalho, onde estiver na caminhada ouvindo a gente, fica por aí que eu volto já já, trazendo mais de Deus. Sai daí não, hein? Volto já já.
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1: 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Muito bem, gente, estamos de volta com o seu Diante do Altar. Sua dose diária de alegria de segunda a sexta-feira. A gente está por aqui para abençoar você com a nossa programação. Sou seu irmão em Cristo, pastor Giovanni Nunes, fazendo companhia e trazendo alegria em forma de programa para você aqui na melhor do seu rádio. Tá bom? Ó, estamos aqui para abençoar você e desejar que através do nosso programa a sua vida seja alcançada e seja repleta de Deus. Porque o Senhor, tenha certeza, o Senhor te alcançou por essa rádio, o Senhor te alcançou por aí. Eu não sei qual é a luta, qual o vale que você está passando, mas eu sei de uma coisa, que Deus, ele é contigo e ele tem tudo sob controle. Pra ficar bom, vamos de canção bonita, porque agora a sequência foi preparada pra você ficar com a gente conectado, abençoado, ligado, sintonizado na melhor. Vamos de música boa.
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1: Tudo bem, tem pra vocês então. Voltamos depois dessa super sequência de Deus pra sua vida. Nos resta agora ir pra um rápido intervalo e voltamos já já, trazendo mais de Deus pra você, trazendo mais louvor, mais bênção de Deus na programação Diante do Altar. Diante do Altar, volta já, fica por aí, não sai não, não muda de frequência não, hein? Fica por aí e aproveita e faz o seguinte, chama mais alguém pra ouvir a programação. Volto já já, trazendo mais de Deus pra sua vida, o melhor de Deus tá rolando aqui na melhor. Volto já já.
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1: Muito bem, gente, estamos de volta com o seu Diante do Altar. Sua dose diária de alegria de segunda a sexta-feira. A gente está por aqui para abençoar você com a nossa programação. Sou seu irmão em Cristo, pastor Giovanni Nunes, fazendo companhia e trazendo alegria em forma de programa para você aqui na melhor do seu rádio. Tá bom? Ó, estamos aqui para abençoar você e desejar que através do nosso programa a sua vida seja alcançada e seja repleta de Deus. Porque o Senhor, tenha certeza, o Senhor te alcançou por essa rádio, o Senhor te alcançou por aí. Eu não sei qual é a luta, qual o vale que você está passando, mas eu sei de uma coisa, que Deus, ele é contigo e ele tem tudo sob controle. Pra ficar bom, vamos de canção bonita, porque agora a sequência foi preparada pra você ficar com a gente conectado, abençoado, ligado, sintonizado na melhor. Vamos de música boa.
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palavra do Senhor diz em Lucas, no capítulo 22, no versículo 40, diz assim: disse Jesus: orai, para que não entreis em tentação.

0: Muito bem, meus amados, nesse momento de gotas da palavra de Deus, eu trago para você esse pequeno versículo de uma potência gigantesca para as nossas vidas. E hoje eu quero ministrar como se fosse um alerta de Deus para sua vida. Quando eu li esse texto dizendo: orai para que não entre em tentação. Jesus, na verdade, ensinando os discípulos: orais para que não entre em tentação. A gente sabe que a tentação não é dada por Deus, é algo que o tentador, o nosso inimigo, é quem prepara para a gente. Ele nos tenta todo o tempo. E a tentação, ela sempre vai favorecer a nossa carne, levando ao nosso pecado. A tentação é tentarmos para pecarmos. E você sabe que o salário do pecado, obviamente, é a morte. Aí Jesus vem com esse texto pra gente dizendo assim: ora, ora para que você não entre em tentação. Ou seja, a oração ela é a vacina para nos guardar dessa enfermidade, desse vírus chamado tentação. Eu vou desenhar para você melhor. Imagine que a oração ela é a vacina que nos impede, que nos livra, que nos guarda de entrar em tentação, que é um vírus que nos corrói até nos levar à morte, que é o pecado. É mais ou menos assim que você deve ter visão: oração, vacina; tentação, vírus; pecado, morte. Quando você tiver essa noção dessas três coisas, você vai começar a mudar as questões da sua vida. E uma das coisas que eu quero que você entenda nesse gotas da palavra de Deus hoje, agora desatando tudo para você, é por isso que o diabo todos os dias, é por isso que o nosso inimigo todos os dias luta para que você não entre em oração, luta para que você não tenha um tempo aprazível com Deus. Porque ele sabe que todas as vezes que você gasta o seu tempo, na verdade ganha seu tempo, orando, falando com Deus, você se aproxima de Deus e automaticamente você também traz Deus para perto de você. E quando você traz Deus para perto de você, a primeira coisa que tem que acontecer é o mal ter que bater em retirada. Porque onde Deus está, o inimigo não resiste, o inimigo não aguenta. Onde está a presença de Deus, o inimigo tem que ir embora. Então é isso que eu quero dizer para você nesse momento de reflexão hoje. Por isso que o inimigo luta ferrenhamente para poder fazer você não orar, poder botar você com preguiça, botar você com cansaço, botar você com fadiga, sabe, desanimar você. Ah não, eu queria até orar, mas eu tô tão cansado, deixa para orar amanhã, deixa para depois. E assim você deixa de tomar sua vacina. E deixando de tomar sua vacina, você fica fraco, frágil e vira alvo certeiro para que o inimigo destrua sua casa, sua vida e sua família, colocando tentações pecaminosas no seu coração. Então às vezes a gente diz assim: Senhor, livra-me do mal, livra-me de todas as tentações. Mas Deus só pode livrar você quando você está revestido de Deus. E a forma pela qual você se reveste de Deus é através da oração. Gaste tempo orando, gaste um tempo buscando a Deus, se revestindo de toda a armadura de Deus, para que você possa suportar nos dias males da vida e você vencer todas as tentações. Vença o tentador com a oração, vença o tentador com a sua intimidade com o Pai. Receba essa palavra e medite nela e vá para a oração, porque lá está a sua vitória. Esse é o Gotas da Palavra de Deus. Eu sou o pastor Divani Nunes. Até a próxima.
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Melodia, hora certa, 8 horas e 21 minutos. Esta quinta-feira é maravilhosa. Como é que tá a sua noite? Tá tudo bem? Tudo certo? Tudo tranquilo? Espero que sua noite seja bênção, tá bom? Então você continue na programação da Melodia, sempre tocando as melhores músicas. E você pode participar sempre dos nossos programas, 24 horas com muita música, muita informação, claro, sempre a sua participação. Lembrando também que nós temos os cultos quarta, sexta e domingo, sempre 7:30 da noite, aqui na Melodia de Sete Lagoas.

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Melodia na sua vida, 8 horas 28 minutos, quinta-feira abençoada, seja bem-vindo, seja bem-vindo, que você possa receber todas as bênçãos que Deus tem sobre a tua vida. Importante a gente aguardar, esperar em Deus.